0: Filha! 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
1: Por que parou a música?
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